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0: 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Sou Miguel Bicho, um abraço.

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3: É isso mesmo, viva, muito bom dia. Estamos cá nesta edição de quinta-feira, com algum vento à mistura, como habitualmente tem acontecido nos últimos dias, mas também com algum calor para o dia de hoje, segundo os técnicos da meteorologia e geofísica. Vamos consigo até bem próximo das 12. Olá, bom dia nas manhãs da rádio.

Assim, a abertura da edição de hoje do seu Olá Bom Dia. Daqui a pouco, nesta primeira hora, ainda vamos ter também o som do nosso colega de trabalho, o Carlos Cabrita. É ele que chega aí com o sentido das palavras, com o seu grande conselho. Agora chega aí também o som de Neck Laura, não sei.

0: Laura Nonté, o som de NECA nesta edição. Já está aqui em direto Carlos Cabrita, o nosso psicólogo de serviço, com aquele conselho desta quinta-feira. Bom dia.
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1: Carlos Cabrita, bom dia. O teu conselho nesta manhã de quinta-feira é...
2: Alguns psicólogos alertam-nos para a necessidade de falarmos daquilo que nos magoa, de termos a coragem de dizer basta a quem nos agride, de chorarmos quando estivermos tristes. Enfim, a regra é simples e bastante clara. Em certos momentos, ou superamos o silêncio, ou o silêncio nos devora. É preciso ter a consciência que nem tudo cabe dentro de nós, que nem todos os sentimentos irão se acomodar confortavelmente no nosso íntimo e que a doença que se manifesta muitas vezes no corpo aparece, em grande parte, devido ao facto de termos silenciado e guardado tempo demais muito sofrimento. Desta forma, a atitude de verbalizarmos, de expressarmos o nosso descontentamento com situações com o qual não concordamos, recomenda-se e dá saúde. Pense nisto e seja feliz.
1: Obrigado, Carlos. Um bom dia. Seja feliz também e até amanhã, se Deus quiser, no programa da manhã.
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1: Ele volta a estar connosco amanhã na sua Rádio Valdevez. Este é o seu Olá, Bom Dia.
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1: É isso mesmo, frio, frio, frio. Juan Luís Guerra.

Rio Frio, Juan Luís Guerra, nesta edição da manhã, edição da quinta-feira. Hoje é o dia 17 de setembro, estamos quase no final de mais um ano, é verdade. É, parece que ainda começou há poucos dias, mas o Natal aproxima-se. Agora vamos também dar-lhe aqui algumas informações, no caso, coisas que aconteceram durante a história, mas que não têm qualquer relevância para os nossos dias de hoje, para o nosso cotidiano. Por exemplo, coisas que nunca foram faladas, mas que nós gostámos de falar delas. Por isso, aqui está, coisas que passaram ao nosso lado, fora da caixa. Vamos ouvir. Dia.

É assim que vamos então ter aqui estes acontecimentos da história, sem qualquer relevância para os dias de hoje, nas nossas vidas. Mesmo para o teu IRS, como se costuma dizer, isto também não interessa, mas é sempre bom saber.

Senhoras e senhores, preparem-se para a rúbrica mais inútil deste lado do dial. Enquanto toda a gente fala de grandes guerras, revoluções e tratados importantes, nós escolhemos o lixo esquecido da história. Acomoda-te, afina o sentido do humor e vem connosco passear pela parte mais ridícula do passado da humanidade. Aqui não vais aprender nada que te ajude no emprego, na escola ou no IRS. Se isto é cultura geral, não. Mas é terapia. Começa agora Acontecimentos da História sem qualquer tipo de relevância para as nossas vidas e que ninguém te quer contar. A batalha decidida pela lama. Algumas guerras não foram decididas por estratégia, mas por lama. Chuva intensa, terrenos mal escolhidos, exércitos pesados e, de repente, aquilo que devia ser um campo de batalha torna-se num pântano pegajoso. Canhões ficam atolados, cavalos enterram-se até à barriga, soldados perdem botas ao tentar dar um passo. As linhas de ataque desorganizam-se, a logística colapsa, a moral afunda junto com as rodas das carroças. Registros de várias campanhas descrevem exércitos inteiros presos no barro, incapazes de avançar ou recuar, tornando-se alvo fácil ou sendo obrigados a retirar. Foi a natureza a dizer: hoje não há guerra aqui, meninos. Aqui só há lama. Moral: ninguém vence uma discussão com gravidade, água e terra ao mesmo tempo. E tudo poderia ter sido evitado com um: tenha certeza que este terreno drena bem, meu general? O rei que se perdeu no próprio castelo. Castelos enormes, cheios de corredores, salas secretas, passagens escondidas, são lindos para visitar. Para morar, nem sempre. Há histórias de monarcas que se perderam dentro dos próprios palácios, a tentar encontrar uma sala, um quarto ou uma saída. Servos tiveram de organizar resgates discretos, guiando o senhor do trono por labirintos que ele próprio mandou construir. Imagina seres o chefe supremo de um reino e teres de admitir: desculpem, alguém me pode indicar o caminho para o meu próprio trono? É o equivalente real a morar numa casa tão grande que precisas de GPS para chegar à cozinha. Moral: poder sem orientação é só gente muito importante a andar em círculos. E às vezes o mapa mais complicado da política é literalmente a planta da casa. A expedição científica que esqueceu a comida. Exploradores e cientistas muitas vezes foram heróis românticos da história. Mapas na mão, olhos no horizonte, coragem infinita. Logística, nem sempre. Há relatos de expedições que levaram instrumentos de medição sofisticados.

certificados, diários, material para experiências e subestimaram seriamente a comida. Estoque insuficiente, má conservação, planeamento otimista e a meio do nada equipas inteiras viram-se com mais notas de campo do que calorias. Alguns relatos de viagem são um misto de observação científica brilhante com desespero crescente em relação a provisões. Hoje medimos isto, vimos aquilo, quase comemos as botas. Moral, a curiosidade move o mundo. Mas quem o empurra mesmo é o almoço. Ciência sem sandes é teoria com prazo de validade muito curto.

0: 11h33, bom dia. Acontecimentos da história sem qualquer relevância, mas que nós te contamos.
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0: 10h33.

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1: É assim a sua Valdevez, edição da manhã, agora com 22 minutos e meio, nos separar das 11 da manhã.

0: Assim a sua Valdevez, agora 18 minutos para as 11 da manhã, nesta quinta-feira, 17 de setembro. Atenção, porque no próximo domingo, às 10h30 da manhã, a Rádio Valdevez vai transmitir no próximo domingo, às 10h30 da manhã, em Pruzelo, a festa em honra da Nossa Senhora das Dores, mais conhecida pela Festa das Nozes. Esta celebração eucarística, presidida pelo Sr. Padre Sousa, vai ser transmitida no FM da Valdevez e nas redes sociais, no Facebook, a partir das 10h30 da manhã. Também no final da tarde, às 19 horas, vamos fazer a transmissão em direto da festa, também neste caso, da celebração eucarística presidida pelo Sr. Arcipreste, o Sr. Padre Aventino Freitas, mais propriamente da festa em honra da Senhora da Porta da Igreja da Misericórdia.
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1: Não se esqueça então, domingo às 10h30 da manhã, de celebração eucarística transmitida pela Rádio Valdevez, mas neste próximo fim de semana vamos ter a festa da Senhora das Dores, em Pruzelo, mais conhecida pela festa das Nozes.
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1: Este fim de semana também aqui em Arcos Valdevez temos aí a grande festa em honra de Nossa Senhora da Porta, aqui na Igreja da Misericórdia em Arcos de Valdevez. A Valdevez vai também estar no sábado à tarde para apalpar o pulso destas festas em honra de Nossa Senhora da Porta, aqui junto à Igreja da Misericórdia, no sábado à tarde, a partir das 16 horas, e depois também no domingo com a celebração eucarística, mas às 19. A programação fica aqui.
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1: É isso mesmo, são festas este fim de semana aqui que a Valdevez vai acompanhar. Vem uma senhora que nos ajuda a fazer ginástica, a nossa ginástica matinal. Ela chama-se Olivia Newton-John. Atenção, porque hoje é quinta-feira, temos Valdevez à quinta, depois das 21 com Pedro Martins.

0: Hoje o calendário litúrgico, a Igreja Católica assinala este dia 17 de setembro a um santo, São Roberto, ele que foi bispo da Igreja e que é celebrado hoje, nesta quinta-feira, 17 de setembro, dia de São Roberto.
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0: Agora vem Leonor Richie na Valdevez.

0: É assim que fica completa esta primeira hora com All Night Long de Lionel Richie. Voltamos depois das 11 para a segunda parte do seu Olá Bom Dia, continuação de Boa Manhã, Bom Dia, até já.
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0: E copiam. Muito bom dia, até às 12.

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0: Votos renovados, muito bom dia. Abrimos com a música portuguesa Linhas no Céu. É um trabalho do ano 2026. É aquilo que acontece hoje, como muitas vezes. Dingás, nesta edição, Linhas no Céu.

É assim que estamos com a música portuguesa nesta edição da manhã, nesta segunda hora. Hoje é quinta-feira, 17 de setembro de 2026. Lembro-lhe que logo a partir das 21 vamos ter Volta Veja à Quinta com o Pedro Martins. Ele é que é o convidado entre as 21 e as 23 aqui na sua rádio Volta Veja e que tem aí grandes clássicos para lhe apresentar nesta noite de quinta-feira. Vamos até ao meio-dia. Lembro-lhe que ao meio-dia vamos ter também a informação aqui na sua rádio, na sua Volta Veja, informação com a nossa colega de trabalho, Helena Sampaio.

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Agora estamos quase a concluir a edição de hoje do seu Olá Bom Dia às 12, a informação na Valdevez. Natalie Cole, nesta edição da manhã.

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4: Olá, sou Helena Sampaio. Este é mais um bloco informativo na Rádio Valdevez. A Câmara Municipal de Arcos de Valdevez aprovou a renovação do protocolo de colaboração com a Cooperativa Agrícola de Arcos de Valdevez, o Agrupamento de Escolas de Valdevez, a Associação de Pais e Encarregados de Educação dos Alunos do Agrupamento de Escolas de Valdevez e a empresa responsável pelo serviço de refeições e escolares, dando continuidade à integração de produtos locais nas ementas dos refeitórios escolares. No âmbito deste protocolo, continuarão a ser fornecidos produtos endógenos de excelência, como a carne da caxena, o feijão terrestre, castanha e laranja de ermelo. Esta iniciativa integra-se no programa de valorização dos produtos e produtores locais, Terras do Vez, Sabores e Tradições, promovido pelo município com o objetivo de valorizar e divulgar os produtos locais, apoiar os produtores do concelho e contribuir para uma alimentação mais saudável, equilibrada e nutritiva junto da comunidade escolar. Com esta medida, o município e os seus parceiros reforçam o compromisso com a promoção da economia local, a sustentabilidade e da qualidade das refeições servidas aos alunos do Agrupamento de Escolas de Valdevez.
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4: A freguesia de Gondoriz juntou-se para celebrar Nossa Senhora de Guadalupe e os 25 anos de sacerdócio do padre Luciano Reis Forte, num dia marcado pela união e fé, onde não faltou a tradição popular e muita animação. As celebrações começaram com a procissão seguida da Eucaristia. O dia prolongou-se com um almoço convívio, a atuação do rancho folclórico Estrela do Norte de Gondoriz e muito convívio entre gerações, reforçando os laços entre a comunidade. As cerimónias foram acompanhadas pela vice-presidente do município, Emília Cerdeira, numa demonstração de proximidade com a população e de celebração das bodas de prata sacerdotais do padre Luciano Forte. O evento contou com o envolvimento de toda a comunidade, que se juntou para organizar as festividades, agregando a comissão de festas, associações, a fábrica da igreja e diversas entidades de Gondoriz, numa clara união entre todos. Estiveram ainda presentes o presidente e vários elementos do executivo da Junta de Freguesia.
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4: Várias dezenas de Citroën 2 cavalos estiveram em Arcos de Valdevez para um passeio de clássicos vindos de diversos pontos do país. Organizado pela Bicavalaria do Minho, Clube 2 Cavalos e Derivados, o grupo percorreu vários locais do concelho, incluindo a Quinta da Guiá e algumas zonas centrais da vila, desfrutando de belíssimas paisagens e ofertas turísticas de Arcos de Valdevez. A vice-presidente Emília Cerdeira marcou presença num dos momentos, dando as boas-vindas ao extenso grupo proveniente do norte, centro e sul do país. Para o município, Arcos de Valdevez continua a ser um dos mais procurados para desfrutar e receber grandes grupos, garantindo excelentes condições de passeio e ótimos locais de acolhimento.
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4: Alteração temporária de sinalização e trânsito na freguesia de Aguiá. A Câmara Municipal de Arcos de Valdevez informa que foi autorizado à E-Redes o corte e desvio de trânsito de diversas vias na freguesia de Aguiá para a execução de trabalhos de ligação de média tensão de 17 de setembro a 13 de novembro entre as 8 e as 17 horas. A intervenção será executada de forma faseada nas seguintes vias. Fase 1, estrada da calcetaria, corte de trânsito com desvio. Fase 2, estrada da tujeira, corte de trânsito com desvio. Fase 3, caminho da Eirinha, corte de trânsito com desvio. Fase 4, estrada municipal 518, corte de trânsito com desvio. Fase 5, estrada dos Aziveiros, circulação alternada com recurso a semáforos. Com consciência do incómodo que esta situação possa causar, o município apela à sua melhor compreensão.
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4: Fica por aqui este bloco informativo na Rádio Valdevez. Estou de regresso para outros blocos de informação com a mais ouvida do Alto Minho.
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9: Mesmo para aqueles que estão agarrados ao trabalho, nada melhor do que uma rapidinha para animar a malta.
10: Senhor Fonseca, acho bem que me dê um aumento ordenado, porque tenho outras empresas atrás de mim.
11: Ah, sim, não me diga. E que empresas são essas?
10: Olha, a empresa da eletricidade, a empresa da água e até a maior empresa do país, a repartição de finanças.
12: Chefe, eu cá tenho uma reclamação a fazer. O meu salário não está de acordo com as minhas aptidões.
11: Eu sei, Dona Mercinda, mas não podemos deixar que a senhora passe fome.
10: Venha responder ao vosso anúncio e candidatar-me ao lugar nesta empresa.
11: Muito bem. Por acaso a menina tem alguma recomendação da empresa onde trabalhava?
10: Claro que sim.
11: E qual é essa recomendação?
10: Bem, eles recomendaram-me que procurasse outra empresa.
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18: 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Donald Trump e Melania.
23: Estes dois fazem um casal como não há outro igual, nem sequer em Portugal.

0: Enfim, sós, minha querida Melania.
1: Finalmente, Donald.
0: Então, Melania, gostaste de vir comigo nesta viagem ao Marrocos? É lindo.
1: Adorei, Donald. Eu sabia que acabava por acabar em Rabat.
0: Sempre que estamos juntos, tu passas a maior parte do tempo a piscar os olhos aos nossos anfitriões, embora raramente consigas piscar qualquer coisa que se veja.
1: Ora, ora, Donald, eu contento-me com pouco. Para me sentir feliz, não preciso de pescar nenhum gordo besugo, nem sequer uma grande sarda. Contento-me com a minhoca.
0: Não, Melania. Pelo menos enquanto eu for presidente dos Estados Unidos, hei de arranjar-te coisa melhor.
1: Ai, um homem! Um homem dentro do roupeiro!
0: O quê? Já?
2: Mim, Abdullah! Halá, halá! Cobra por em pé, meu flauta! Halá, halá!
1: Ela tem um papel na mão, Donald!
0: Um papel? Socorro! Fomos sequestrados! Ele é um terrorista!
1: Calma, tem calma! Ele tem na mão um bilhete com uma mensagem do rei de Marrocos! Lê, lê!
0: Os meus votos de uma boa, grossa e grande estadia. Aqui vos mando o encantador de serpentes para que nada falhe. Com a sua flauta, o Abdullah tem fama de encantar e pôr em pé qualquer serpente renitente. Aproveitem e gozem muito.
2: Abdullah, mim! Alá, alá! Meu flauta, cobra em pé! Alá, alá!
0: O rei de Marrocos tem cada uma um encantador de serpentes.
1: Ai, Donald, para mim foi uma surpresa muito romântica e agradável que me encantou imenso. É que eu, meu Donald, querido, sempre sonhei serpente.
0: Serpente, Melania?
1: Sim, Donald. Desde a primeira vez que te vi com esse teu cabelo caído para a testa, que desejei serpente. Serpente, para ti, é o meu destino, Donald querido.
2: Serpente! Sim, sim! Abdullah ir já tirar a flauta para fora! Alá, alá!
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Naquela escola modesta há putos com toda a escola. Também muito se protesta quando a professora usa mola.

0: nós com os burritos dos crescidos que são adultos. Ainda ontem à noite, a minha velha vinha-me cabanhada de que os bebês vêm de Paris.
1: Por acaso há para aí alguns mangas que até parecem que são mesmo filhos do Le Pen francês.
0: E não há porque há penes portugueses, não?
1: Pois o meu pai, aí há tempos, veio-me com uma história que metia ovos, galinhas, galos e pintainhos. Claro que só para o lixar, perguntei logo à minha mãe se lhe tinha custado muito a pôr o ovo em que eu vim quando nasci.
0: Epá, realmente há para aí crescidos adultos que são tão burros e ignorantes que eu até desconfio que há doutores e engenheiros que nunca foram à escola. Olha, alguns nem sabem que o Benfica é o melhor clube do mundo. Ou então só dizem asneiras, só mesmo para abandalhar o esquema, pá.
2: Bom dia, meninos e meninas.
3: Bom dia, senhora.
2: Ora, muito bem. Antes de começar a lição, há alguma dúvida que os meninos queiram esclarecer?
1: Olha, senhora professora, aqui a Belinha estava mesmo agora a falar por causa dos adultos crescidos andarem para aí todos os dias a baralhar a gente, dizendo que viemos de Paris no bico de uma cegonha. Está errado, não está, sua professora?
2: Realmente os meninos e as meninas não vieram de Paris no bico de uma cegonha. Mesmo aqueles que nasceram em Paris vieram para cá de avião, automóvel ou comboio.
1: Bacana, minha. Eu sabia que sou mais campeão que os adultos crescidos que andam sempre a dar bandeira.
0: Oh, sua professora, então porquê é que os crescidos adultos andam para aí sempre a falar como se tudo fosse verdade?
1: Porque são burros. Ou então andam gansados.
2: Menino Joãozinho, tenha maneiras, sim. Além disso, toda a gente pode errar. Porque errar é próprio do homem.
1: Ah, bom. Percebi agora porque é que esses adultos crescidos erram tanto. É para mostrar que são homens.
0: É, mas alguns preferem ser burros porque os burros já estão muito maiores.
2: O quê, menina Belinha?
0: As orelhas, sou professora. As orelhas.
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4: Alugo este quarto para estudantes por 500 euros.
10: E onde está o corral?
4: Que corral?
10: Para meter o burro, pague este aluguer.
2: Ai, parece impossível. Maçã sem bicho a 50 cêntimos e maçã com bicho a 1 euro.
11: Que quer a freguesa? A carne subiu de preço.
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1: Muito boa tarde, muito bem-vindos. Começa aqui mais uma edição de 2 para as 4, esta de quinta-feira, 17 de setembro de 2026. Deste lado faz-lhe companhia Helena Sampaio com muita música portuguesa nesta primeira hora. Na próxima hora, muita música variada para recordar.

E por falar em música portuguesa, vamos a ela com a primeira seleção musical de hoje, que conta com António Pinto Basto, também Broa de Mel e ainda Cândida Branca Flor e Carlos Paião.

primeira seleção musical de hoje, de 2 para as 4, vamos continuar em português com a Linda, com Madi e ainda os Solitários.

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Mais uma vez, muito boa tarde, muito bem-vindos. Esta é a segunda e última hora de 2 para as 4 de quinta-feira, 17 de setembro de 2026. Deste lado continua Helena Sampaio, agora com muita música para recordarmos até bem perto das 16 horas. Começamos já com Arte Sullivan, também Jodolá e ainda Mireille Mathieu.

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Continuamos a recordar até bem perto das 16 horas, agora Nana Mouskouri, também Vicky Leandros e ainda Alain Morissette.

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Continuamos a recordar até bem perto das 16 horas, nesta última hora de 2 para as 4. Agora para ouvir Demis Roussos, Françoise Ardant e ainda Céline Dion.

E vamos ficar por aqui nesta edição de 2 para as 4. Agradeço a sua companhia desse lado. Desejo-lhe a continuação de uma boa tarde e até amanhã, se Deus quiser, às 14, para a última edição da semana. Boa tarde, até amanhã.

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2: Olá, sou Helena Sampaio. Este é mais um bloco informativo na Rádio Valdevez. A Câmara Municipal de Arcos de Valdevez aprovou a renovação do protocolo de colaboração com a Cooperativa Agrícola de Arcos de Valdevez, o Agrupamento de Escolas de Valdevez, a Associação de Pais e Encarregados de Educação dos Alunos do Agrupamento de Escolas de Valdevez e a empresa responsável pelo serviço de refeições e escolares, dando continuidade à integração de produtos locais nas emendas dos refeitórios escolares. No âmbito deste protocolo, continuarão a ser fornecidos produtos endógenos de excelência, como a carne da caxena, o feijão terrestre, a castanha e laranja de ermelo. Esta iniciativa integra-se no programa de valorização dos produtos e produtores locais, Terras do Vez, Sabores e Tradições, promovido pelo município com o objetivo de valorizar e divulgar os produtos locais, apoiar os produtores do concelho e contribuir para uma alimentação mais saudável, equilibrada e nutritiva junto da comunidade escolar. Com esta medida, o município e os seus parceiros reforçam o compromisso com a promoção da economia local, a sustentabilidade e da qualidade das refeições servidas aos alunos do Agrupamento de Escolas de Valdevez.
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2: A freguesia de Gondoriz juntou-se para celebrar Nossa Senhora de Guadalupe e os 25 anos de sacerdócio do padre Luciano Reis Forte, num dia marcado pela união e fé, onde não faltou a tradição popular e muita animação. As celebrações começaram com a procissão seguida da Eucaristia. O dia prolongou-se com um almoço convívio, a atuação do rancho folclórico Estrela do Norte de Gondoriz e muito convívio entre gerações, reforçando os laços entre a comunidade. As cerimónias foram acompanhadas pela vice-presidente do município, Emília Cerdeira, numa demonstração de proximidade com a população e de celebração das bodas de prata sacerdotais do padre Luciano Forte. O evento contou com o envolvimento de toda a comunidade, que se juntou para organizar as festividades, agregando a comissão de festas, associações, a fábrica da igreja e diversas entidades de Gondoriz, numa clara união entre todos. Estiveram ainda presentes o presidente e vários elementos do executivo da Junta de Freguesia.
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2: Várias dezenas de Citroën 2 cavalos estiveram em Arcos de Valdevez para um passeio de clássicos vindos de diversos pontos do país. Organizado pela Bicavalaria do Minho, Clube 2 Cavalos e Derivados, o grupo percorreu vários locais do concelho, incluindo a Quinta da Guiá e algumas zonas centrais da vila, desfrutando de belíssimas paisagens e ofertas turísticas de Arcos de Valdevez. A vice-presidente Emília Cerdeira marcou presença num dos momentos, dando as boas-vindas ao extenso grupo proveniente do norte, centro e sul do país. Para o município, Arcos de Valdevez continua a ser um dos mais procurados para desfrutar e receber grandes grupos, garantindo excelentes condições de passeio e ótimos locais de acolhimento.
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2: Alteração temporária de sinalização e trânsito na freguesia de Aguiá. A Câmara Municipal de Arcos de Valdevez informa que foi autorizado à E-Redes o corte e desvio de trânsito de diversas vias na freguesia de Aguiá para a execução de trabalhos de ligação de média tensão de 17 de setembro a 13 de setembro.

0: de novembro, entre as 8 e as 17 horas. A intervenção será executada de forma faseada nas seguintes vias. Fase 1, estrada da Calcetaria, corte de trânsito com desvio. Fase 2, estrada da Tujeira, corte de trânsito com desvio. Fase 3, caminho da Eirinha, corte de trânsito com desvio. Fase 4, estrada municipal 518, corte de trânsito com desvio. Fase 5, estrada dos Aziveiros, circulação alternada com recurso a semáforos. Com consciência do incômodo que esta situação possa causar, o município apela à sua melhor compreensão.
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0: Fica por aqui este bloco informativo na Rádio Valdevez. Estou de regresso para outros blocos de informação com a mais ouvida do Alto Minho.
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17: Olá, boa tarde. Cá sou eu, José Rodrigues, para mais um programa Memórias.

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1: Continuação de uma excelente tarde. Voltamos na próxima emissão. Qualidade musical é aqui na Rádio Volte Vez. Até à próxima.
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4: Olá, sou Helena Sampaio. Este é mais um bloco informativo na Rádio Volte Vez. A Câmara Municipal de Arcos de Volte Vez aprovou a renovação do protocolo de colaboração com a Cooperativa Agrícola de Arcos de Volte Vez, o Agrupamento de Escolas de Volte Vez, a Associação de Pais e Encarregados de Educação dos Alunos do Agrupamento de Escolas de Volte Vez e a empresa responsável pelo serviço de refeições escolares, dando continuidade à integração de produtos locais nas emendas dos refeitórios escolares. No âmbito deste protocolo, continuarão a ser fornecidos produtos endógenos de excelência, como a carne da caxena, o feijão terrestre, castanha e laranja de Irmelo. Esta iniciativa integra-se no programa de valorização dos produtos e produtores locais, Terras do Vez, Sabores e Tradições, promovido pelo município com o objetivo de valorizar e divulgar os produtos locais, apoiar os produtores do concelho e contribuir para uma alimentação mais saudável, equilibrada e nutritiva junto da comunidade escolar. Com esta medida, o município e os seus parceiros reforçam o compromisso com a promoção da economia local, a sustentabilidade e da qualidade das refeições servidas aos alunos do Agrupamento de Escolas de Volte Vez.
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4: A freguesia de Gondoriz juntou-se para celebrar Nossa Senhora de Guadalupe e os 25 anos de sacerdócio do padre Luciano Reis Forte, num dia marcado pela união e fé, onde não faltou a tradição popular e muita animação. As celebrações começaram com a procissão seguida da Eucaristia. O dia prolongou-se com um almoço convívio, a atuação do rancho folclórico Estrela do Norte de Gondoriz e muito convívio entre gerações, reforçando os laços entre a comunidade. As cerimónias foram acompanhadas pela vice-presidente do município, Emília Cerdeira, numa demonstração de proximidade com a população e de celebração das bodas de prata sacerdotais do padre Luciano Forte. O evento contou com o envolvimento de toda a comunidade, que se juntou para organizar as festividades, agregando a comissão de festas, associações, a fábrica da igreja e diversas entidades de Gondoriz, numa clara união entre todos. Estiveram ainda presentes o presidente e vários elementos do executivo da Junta de Freguesia.
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4: Várias dezenas de Citroën 2 cavalos estiveram em Arcos de Volte Vez para um passeio de clássicos vindos de diversos pontos do país. Organizado pela Bicavalaria do Minho, Clube 2 Cavalos e Derivados, o grupo percorreu vários locais do concelho, incluindo a Quinta da Guiã e algumas zonas centrais da vila, desfrutando de belíssimas paisagens e ofertas turísticas de Arcos de Volte Vez. A vice-presidente Emília Cerdeira marcou presença num dos momentos, dando as boas-vindas ao extenso grupo proveniente do norte, centro e sul do país. Para o município, Arcos de Volte Vez continua a ser um dos mais procurados para desfrutar e receber grandes grupos, garantindo excelentes condições de passeio e ótimos locais de acolhimento.
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4: Alteração temporária de sinalização e trânsito na freguesia de Aguiar. A Câmara Municipal de Arcos de Valdevez informa que foi autorizado à E-Redes o corte e desvio de trânsito de diversas vias na freguesia de Aguiar para a execução de trabalhos de ligação de média tensão de 17 de setembro a 13 de novembro entre as 8 e as 17 horas. A intervenção será executada de forma faseada nas seguintes vias. Fase 1, estrada da calcetaria, corte de trânsito com desvio. Fase 2, estrada da tujeira, corte de trânsito com desvio. Fase 3, caminho da Eirinha, corte de trânsito com desvio. Fase 4, estrada municipal 518, corte de trânsito com desvio. Fase 5, estrada dos Aziveiros, circulação alternada com recurso a semáforos. Com consciência do incômodo que esta situação possa causar, o município apela à sua melhor compreensão.
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4: Fica por aqui este bloco informativo na Rádio Valdevez. Estou de regresso para outros blocos de informação com a mais ouvida do Alto Minho.
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1: E assim chegamos ao fim de mais uma edição do Regresso a Casa. Obrigado pela vossa companhia. Um grande abraço. Tchau, tchau.
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4: Muito boa tarde, muito bem-vindos. Começa aqui mais uma edição do Clube do Ouvinte. Esta é de quinta-feira, 17 de setembro de 2026. Por mim. Deste lado faz-lhe companhia, até bem perto das 20 horas, Helena Sampaio. E à sua disposição estão 258-513525, para quem liga de Portugal, 258-5223-22, é só para quem liga do estrangeiro. Ao participar, só pode dedicar para o máximo de 5 pessoas. Liga.

0: E vamos ao primeiro ouvinte. Olá, boa tarde.
1: Olá, boa tarde, amor.
0: Boa tarde. Estás? Vamos estando, e a dona Cândida também?
1: Eu também vou estando, graças a Deus. Obrigadinha.
0: E então, para quem vai a música?
1: É para ti e para a tua família.
0: Muito obrigada.
1: Para vocês, a Cerqueira, e para os filhos. Para o Diego, para a Maria. Para o Sérgio, Gerardo Lima. Para outra pessoa que eu pus para aqui. É a Dona Emília. É a Dona Emília de Rio Cabrão. Agora está. 1, 2, 3, 4, 5, não é?
0: Já certo.
1: São 5. E para as famílias.
0: Sim, senhor.
1: Ok.
0: E até amanhã, se as quiser.
1: Até amanhã. Beijinhos. Boa noite.
0: Beijinho. Boa noite. Marisa com Rosa Branca.

0: E mais um ouvinte, olá, boa tarde.
1: E Valerinha, boa tarde. A boazinha?
0: Vai estando e com a Lucília também.
1: Olha, kif-kif.
0: Mais ou menos, não é?
1: É verdade.
0: E então, para quem vai a música?
1: Vai estar a Ana Maria e o tio Daniel, a Mar e a senhora Zulmira e família, o Sérgio, o Sr. José de Travassos, Maria do Carmo de Lazada, todos os imigrantes, todos vão para a Laninha, uma boa emissão, uma boa noite que já está quase. Obrigada e até amanhã, se
0: Beijinhos, até amanhã, se Deus quiser, uma boa noite. E vamos à música com Scorpions.

0: Mais um ouvinte, olá, boa tarde.
1: Boa tarde, Dona Helena.
0: Boa tarde, Sr. António. Para quem vai a música hoje?
1: A música vai para o meu filho, para o meu neto, toda a minha família, e vai para a Sra. Fátima e marido, e vai para o Sr. Henrique e esposa, né? E para você e é tudo.
0: Muito obrigada e até amanhã, se Deus quiser.
1: Até amanhã, se Deus quiser.
0: Obrigada, boa noite. Vários artistas peregrinos de Fátima.

0: Sim, para a sua família. E vai para a Rosinha de Lindoso e família. E vai para o senhor José Cerqueira e família. E vai para a Ademar e pais. E vai para a Ana Maria de Castanheira e família dela também. E vai para a minha e para a Helena. Um bom regresso a casa. Até amanhã, se Deus quiser. E muito obrigada.
1: Obrigada. Boa noite. Até amanhã.
0: Até amanhã, Helena. Obrigadinha.
1: Obrigada. Boa noite. Manuel Silva, para ti os meus parabéns.

0: E mais um ouvinte, boa tarde.
1: Boa tarde, Helena.
0: Boa tarde, dona Fátima. Para quem vai a música?
1: Olha, a música vai para o meu neto que faz 2 anos.
0: Parabéns para ele.
1: Parabéns. Obrigada, Helena. E agora vai para

0: mais um ouvinte. Olá, boa tarde.
1: Boa tarde, dona Aninha.
0: Boa tarde, senhor José. Para quem vai a música?
1: Olha, Aninha, vai já para si que está apresentado o programa. Olha, é para si, a sua família e agora é o senhor o Jorge Quintas, o senhor José Rocha e a Maria Amorim. E olha, e ficamos assim, sabe?
0: Está feito, uma boa noite e até amanhã, se Deus quiser. E vamos à música com o Mike da Gaita.

0: E mais um ouvinte, olá, boa tarde.
1: Boa tarde, Dona Helena.
0: Boa tarde, Admar, para quem vai a música.
1: Boa tarde, Ana Maria, para aqui Daniel, para o Manuel Silva, e para a senhora Fátima, não sei quem é que tem o parabéns.
0: O neto.
1: Então, parabéns para o neto e para toda a gente e para você e é tudo.
0: Muito obrigada e até amanhã, se Deus quiser.
1: Até amanhã, se Deus quiser. Obrigada.
0: Obrigada. Tchau. Boa noite. Maria Celeste com o Anjo da Guarda.

0: Mais um ouvinte, olá, boa tarde.
1: Boa tarde, Leninha.
0: Boa tarde, Ana Maria, para quem vai a música.
1: Vai para o Demário, que acabei agora de escutar, e as minhas primas e toda a família. Vai para a Dona Otília e marido, vai para o Senhor Henrique e a Dona Sãozinha. Vai para a Dona Canda de Parada Monte e família, vai para o Senhor Manuel e a Dona Fátima e para toda a família, não esquecendo o neto, que tenha muita saúde, felicidade e tudo de bom. Eu lhes desejo. A ele e a todos. E depois vai para a Dona Júlia de Carreiras e família, não esquecendo a Tileninha, desejando-te uma santa noite, tudo bom. Beijinhos e até amanhã, se Deus quiser.
0: Até amanhã, se Deus quiser. Uma boa noite. Frei Hermanos da Câmara, minha mãe, nasci fadista.

0: mais um ouvinte. Olá, boa tarde.
1: Assim, muito boa tarde, senhora Dona Helena Sopa. Estou bem aí para os arcos de Rio de Lima. Baixo andamos, um bocado vento e um bocadinho frio.
0: Por aqui também.
1: Pois, mas vocês aí estão mais alto que aqui, que eu.
0: É, pois você também está bem a mar.
1: Mais da água salgada.
0: É. E então, para quem vai a música?
1: A música, olha, muito obrigada à senhora Dona Ana Maria, que me deixou a porta aberta. Vai para ela, muitas felicidades e família. Vai para a Sra. Lucília de Braga e família, o Sr. José de Travados e família, o Sr. Augusto, o Sr. António de Braga e vai para a Sra. Cândida da Parada Monte.
0: Está feito, uma boa noite está. E até amanhã.
1: Está, até amanhã, se Deus quiser, boa noite.
0: Boa noite, obrigada. Quinta do Bil com os Filhos da Nação.

0: mais um ouvinte. Olá, boa tarde.
1: Boa tarde.
0: Boa tarde, Sr. José. Para quem vai a música?
1: Vai ser para vocês, para a Lucília Braga, aqui para os vizinhos, e pelos ouvintes, e para vocês aí está tudo feirinho.
0: Muito obrigada, uma boa noite e até amanhã.
1: Até amanhã, Sr. José. Boa noite, obrigada.
0: Boa noite, até amanhã, se Deus quiser. Rolinha Brava com os amigos do Borguinha.

0: E vamos ao último ouvinte do clube do ouvinte de hoje. Olá, boa tarde.
1: Vá lá, que ainda havia tempos, vá lá.
0: É de fechar esta porta.
1: Pois.
0: E então, mas, para quem vai a música?
1: A musiquinha vai para o meu amigo Nuno Mendes de Eiras e os familiares, o Sr. José de Travassos, o Jorge Garcia e a Cândida e o meu amigo da Ermida, e beijinhos para a locutora.
0: Muito obrigada e até amanhã, se Deus quiser.
1: Até amanhã, se Deus quiser.
0: Obrigada, boa noite. Ficamos então por aqui quanto ao Clube do Ouvinte. Clube do Ouvinte regressa amanhã às 19h30. Eu volto já depois das 20h da publicidade, mas com o abecedário da música. A fechar, trio Alentejo com Menina Bonita. Até já.

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12: Boa noite, bem-vindos. Começa aqui mais um abecedário da música, este de quinta-feira, 17 de setembro de 2026. Deste lado faz-lhe companhia, até bem perto das 21 horas, Helena Sampaio, e à sua disposição está o 258-513525, mas só pode participar quem na hora anterior não participou no Clube do Ouvinte. Ao participar, só pode dedicar para um máximo de 5 pessoas e cada ouvinte só pode participar uma vez.

0: E vamos ao primeiro ouvinte. Olá, boa noite.
1: Boa noite, Helena.
0: Boa noite, Sr. Manuel. Para quem vai o Y?
1: Vai, hoje em princípio vai para o meu netinho que faz estar aniversário.
0: Muitos parabéns para ele.
1: E depois agora vai para a Helena e família e para o seu certeiro de Helena e família, para o Rosinha Lindo e família, para o Edmar e Pais, para a Ana Maria de Castanheira família, para todos os que estão de aniversariante depois, e para toda a minha família, e para a Helena, um bom regresso a casa, uma santa noite, um abraço e também, se Deus quiser.
0: Muito obrigada, uma boa noite e até amanhã, se Deus quiser. E Azul com Don't Go.

0: mais um ouvinte. Olá, boa noite.
1: Boa noite.
0: Boa noite, Maria do Carmo. Para quem vai, a letra F.
1: É para o Sr. Henrique Delas, esposa Conceição, Paulo Cecília de Braga, Jorge Garcia, Sr. Mário, José Gomes, Beatriz, Palmeira e seu marido Abílio, e para Nazaré e marido dela. Uma grande beijoca para essa gente toda e familiar. Um beijoca para toda a auditória e para todos os imigrantes. Que estiver de parabéns. Uma beijoca de parabéns para todos os meus familiares. Uma beijoca para vocês todos.
0: Muito obrigada. Até amanhã, se vocês quiserem. Uma boa noite.
1: Amanhã.
0: Boa noite, obrigada. Fevers, onde estão teus olhos negros?

0: mais um ouvinte. Boa noite.
1: Boa noite.
0: Boa noite, Sr. António. Para quem vai a letra S.
1: Vai já para si, vai para o Sérgio Jurás do Lima, Dona Belmeira, Sr. Leiras, Sr. Henrique da Lais, Sr. Manuel Silva, Ponto da Barca. Uma boa viagem até a casa e até amanhã, se Deus quiser.
0: Muito obrigada. Boa noite, até amanhã.
1: Boa noite, até amanhã.
0: Até amanhã. Sons da Terra com o Senhor de Matosinhos.

0: mais um ouvinte, boa noite.
1: Boa noite, Ana Helena, tudo bem?
0: Vai estando com a Dona Júlia também?
1: Também vai estar andando.
0: E para quem vai a letra O?
1: A letra O vai para a minha linha, que cobrou para o senhor Brito. Para a Maria da Senhora, para a Dona Carla, para a Trazinha da Areia, e para a Sozinha e para o senhor Henrique. E um grande beijinho para a Dona Helena. Um bom resto do programa, um bom regresso até a casa, uma boa noite e até amanhã. E obrigado.
0: Obrigada, boa noite, até amanhã, se Deus quiser. Orixás, que passa?

0: Mais um ouvinte, boa noite.
1: Boa noite, Helena.
0: Boa noite, Dona Zulmira. Para quem vai a letra Z?
1: Vai para a minha irmã e marido, vai para a Ana Maria e Daniel, vai para o Sr. Henrique e sua esposa, vai para a Sra. Fátima e Sr. Manuel e para você. E um grande beijinho, uma boa noite, até amanhã, se Deus quiser. E muito obrigada.
0: Obrigada, boa noite e até amanhã.
1: Até amanhã, se Deus quiser. Obrigada, Helena.
0: Obrigada, boa noite. Zeca Afonso, traz outro amigo também.

0: Mais um ouvinte, boa noite.
1: Boa noite, Lenin.
0: Boa noite, Dona Rosa. Para quem vai, a letra M.
1: É para você sempre primeiro, para princípio.
0: Muito obrigada.
1: Agora, Dona Emília e marido, Dona Sãozinha e o marido, a Cândida Cerqueira, e agora, Dona querida Leninha, vamos àquela senhora que era Gerardo Lima, não é, Dona Fátima?
0: Sim.
1: Também ligou para mim ontem à noite e agora também tenho que ligar, não é?
0: Sim, senhor.
1: E para o casalinho dali, Dona Fátima e o marido ali do Loiros, e amanhã falarei no outra jantinha, se puder.
0: Sim, senhor, amanhã vai o resto.
1: Se Deus quiser.
0: É isso, uma boa noite, Ana Rosa, até amanhã.
1: Até amanhã, até amanhã.
0: Até amanhã, boa noite. Meio moço com sericotão.

0: mais um ouvinte, boa noite.
1: Boa noite, Helena.
0: Boa noite, Maria. Para quem vai, a letra N.
1: Olha, vai para a minha família, para a Helena e família, e para todos os participantes da Rádio Valdez.
0: Muito obrigada.
1: Boa noite e até amanhã, se Deus quiser.
0: Obrigada, boa noite e até amanhã.
1: Amanhã.
0: Até amanhã, obrigada. Nino Bravo, um beijo e uma flor.

0: mais um ouvinte, boa noite.
1: Olá, Ana Helena, boa noite.
0: Boa noite, Vítor, para quem vai o X?
1: Helena, para todos os ouvintes da Rádio Valdez.
0: Está feito para hoje, uma boa noite e até amanhã.
1: Beijinho, Helena.
0: Obrigada, boa noite. Xana Carvalho, para ouvir já de seguida na nossa letra X.
2: Salve!

0: Mais um ouvinte, boa noite.
1: Boa noite, menina Helena.
0: Boa noite, Sr. Augusto. Para quem vai, a letra R.
1: Vou passar de Darlina, passei de Barco Funchal, para a Semana Riva, e para vocês e aqui para casa, para mim, está tudo, menina Helena.
0: Muito boa noite e até amanhã, se Deus quiser.
1: Até amanhã, se quiser, menina Helena.
0: Obrigada, boa noite.
1: Boa noite, boa noite.
0: Ruth Marlena, moda do pisca-pisca.

0: E mais um ouvinte, boa noite.
1: Olá, boa noite.
0: Boa noite, Fátima, para quem vai...
1: Olá, tudo bem consigo?
0: Tudo bem, obrigada. Para quem vai, a letra é...
1: É para a Dona Rosa de Lindoso, que é uma senhora espetacular, para você, e para a tia Lívia, a mãe do Sérgio, e estou à sua espera para vir comer aqui um almoço real.
0: Qualquer dia.
1: Mas tem que vir, está bom?
0: Qualquer dia, um beijinho, obrigada,
1: tchau,
0: e boa noite.
1: Tchau, Deus, um beijinho, tchau.
0: Boa noite, obrigada. Énia com Santa Maria.

Fica por aqui a nossa edição de hoje do Abecedário da Música. Agradeço a companhia, também a participação. Desejo a todos uma boa noite e até amanhã, se Deus quiser, às 20. E porque hoje é quinta-feira, depois das 21, está por aqui Pedro Martins com Valdevez à quinta. Boa noite, até amanhã.

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Abrimos com os Moonspell, a banda de Fernando Ribeiro. E este é Far From God, tema que dá novo ao mais recente álbum. Fabricaram um grande concerto na Quinta da Ribeira Fria no passado sábado.

foi no passado sábado, no Quinta da Riba Fria, em Sintra. Um espetáculo que marcou a estreia absoluta da maior banda de metal gótico portuguesa no mítico cenário de Sintra. Foi um sucesso, com lotação totalmente esgotada. 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
2: Um grande abraço para South River. 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
2: É música nova, Stupid Song, Olivia Rodrigo.

0: Depois do Olivia Rodrigo. Vem aí Flashback. Com uma grande malha.
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0: Ela chama-se Britney Spears. Este tema é de 2008. Chama-se Humanizer. O álbum chamava-se Circus.

0: Nas, single principal do seu sexto álbum de estúdio chamado Circus. Uma faixa que se tornou um dos maiores hinos da sua carreira, alcançando o primeiro lugar da Billboard Hot 100. Aqui vou-lhe falar de cinema, aqui na Valveia. Deixe ficar!
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0: Um grande abraço, Carlos, para a Ilha da Madeira. A seguir vou-lhe falar de cinema.
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0: Mesmo, número 1 no Alto Minho agora, vem aí a nova dos Europe com Scandinavian Eyes. 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
1: Esta vai direitinha para a Ana Sofia Brito. Ela está à frente do novo projeto Sofia Barber. A nova barbearia em Arcos de Valdevez. Se puder, passe por lá.

0: Aitana, com superestrela, direitinha para a Ana Sofia, Sofia Brito.
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0: 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Callum Scott e Gone, um tema de 2025. A seguir, bem, a Dose Dupla.
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0: Foi o que eu disse. Estão eles, os James. É a banda em destaque hoje em Dose Dupla. Esta chama-se Tomorrow e é um dos grandes êxitos da banda britânica de rock alternativo, James. Lançado originalmente em 1997 como segundo single do álbum Whiplash.

0: primeira. James Tomorrow.
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0: Agora Sometimes. Também uma das mais célebres da banda britânica, lançada em 1993, incluída no seu aclamado 5º álbum de estúdio, chamado Late, produzido por Brian Eno.

0: Os James hoje em dose dupla aqui na Valvês. Primeiro Tomorrow, agora este Sometimes. Já a seguir vamos mudar de registro, deixar o inglês. Vamos rodar só músicas portuguesas, as novas e também as outras, claro. Para começar, o Escalema.
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0: Olá a todos os ouvintes do Valdevez à Quinta. Eu sou a Beta.
1: 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Somos de Aveiro e estamos sempre à espera que chegue a quinta-feira para ouvirmos as melhores músicas que são sempre transmitidas no Valdevez à Quinta.
2: É verdade, um grande abraço para Aveiro. Não perco na segunda hora o meu Top 10 das músicas de 1987.
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0: uns Dama, música nova, chama-se 112, aqui na Valdez. A seguir, Flaviana Borges, Se Eu Te Conhecesse.
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0: fazer um TikTok com fado, não dá, diz Catarina Rocha. Estamos quase no fecho desta primeira hora. Não percam a segunda. Venham daí comigo para a segunda hora. Vou-lhe trazer aqui a vizinha do primeiro andar, especialmente para vocês.
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0: A fechar, Chico da Tina, música nova, pega ou larga. Grande abraço, não sai daí, volte já.

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5: Ora, cá estou eu. Arranca agora a segunda hora deste Valdevez à Quinta. Comigo, Pedro Martins, até às 11 da noite.
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5: E que grande hora que vamos ter. Vai começar agora.

É claro que não pode faltar. Hoje vamos ter aqui uma segunda hora fabulosa com o meu Top 10 das melhores músicas da década de 80, mais propriamente de 1987. A ficarem por aí desse lado, vão ver que não se vão arrepender. Para começar, vai-nos fazer companhia a vizinha do primeiro andar. São esses mesmos vizinhos.

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1: Olá Pedro, excelente música neste Val de Vez à Quinta. Para ti, em particular, meu grande amigo, um grande, grande abraço.
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3: E já sem perder o fogo bem aí, mais um flashback. Trago-lhe uma grande banda, fez muito sucesso em 1995. Já vão ver quem é.
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3: Já dá para ver Los Del Rio e este Macarena.

se lembram da coreografia. Este excelente tema de 1993, que chegou ao estrelato só em 1995, graças ao célebre remix dos Bayside Boys. Para quem não sabe, este tema foi inspirado por uma dançarina de flamenco em Caracas, na Venezuela, criada pelos membros António Romero Monge e também Rafael Ruiz.

Esta versão remisturada com versos em inglês e a contagiante batida de dança passou 14 semanas no primeiro lugar da Billboard Hot 100 norte-americano.

0: 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Tema de 1993. Mas que... Chegou ao sucesso só em 1995.
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0: É pronto, aí estão eles. O desfile das grandes malhas da década de 80. Hoje só com músicas de 1997, o meu top 10. Por isso, em décimo lugar, na passadeira dourada, estão os Def Leppard e este Don't Shoot. Shotgun. É do álbum Hysteria, de 1997. Que grande pérola. É o décimo lugar da minha tabela das melhores de 1987.

Esta faz parte do icónico disco Hysteria, lançado a 3 de agosto de 1987. Os créditos vão para Steve Clark, Phil Collins, Joe Elliott, o produtor Robert John Lange e também Rick Savage. Por curiosidade, esta é uma música que nunca é tocada nos concertos ao vivo da banda, ao contrário de músicas como Pour Some Sugar on Me, o próprio Hysteria e também aquele slowzaço chamado Love Bites. Este é o 10º lugar da minha lista das melhores de 1987, os Def Leppard. Agora vem o 9º lugar. Quem será?

0: Hill foi o último grande êxito a alcançar o top 10 da Billboard Hot 100, chegando ao 6º lugar em 1988, da formação clássica dos Foreigner, antes de uma série de separações entre o vocalista Lou Gramm e também o guitarrista Mick Jones. Este foi o single de avanço do álbum Inside Information de 1987. Uma música que marcou uma forte viragem no synth rock dos anos 80, destacando-se pelo uso proeminente de sintetizadores e caixas de ritmo, cortesia do co-produtor Peter Wolf. Foreigner, Say Will, o número 9 da minha tabela das músicas mais rodadas de 1987. Venha daí o número 8.
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0: É o ex-Beatle George Harrison com este Got My Mind Set On You.

Mad on You, lançado por George Harrison em 1987 no álbum Cloud 9. Tornou-se o último single a alcançar o primeiro lugar da Billboard Hot 100 dos Estados Unidos na carreira a solo do ex-Beatle. Sendo que este é um original de James Ray de 1962. Mas em 74. O ex-Beatle comprou este single e decidiu gravá-lo mais de uma década depois.

0: Como curiosidade, esta faixa, aliás, este álbum, foi gravado sem a presença do baterista original chamado Bobby Gillespie. Ele saiu alguns dias antes da gravação deste álbum. Ele saiu para formar os Primal Scream. Tiveram que recorrer a uma caixa de ritmos para poder gravar este Darkland. Este álbum fabuloso, lançado em 1987, contém este April Sky. Não me lembro da atuação desta banda no The Pop of the Pops, programa britânico. Eles entraram completamente KO. O resultado foi uma atuação fria, com olhares fixos, posturas desinteressadas que capturaram na perfeição a atitude arrogante e cool da banda.
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0: Abram alas, está aí o sexto lugar com os irlandeses U2, a banda de Bonobox, com este With or Without You. Uma música que faz parte do mítico de Joshua Tree. Quem não se lembra? Mais uma pérola da década de 80 no Valdevez à Quinta.

0: os YouTube no sexto lugar. A banda rock irlandesa formada por Bonobox, The Edge, Adam Clayton e também Larry Mullen Jr. Neste sexto lugar trago-lhe este With or Without You, foi o primeiro single do álbum de Joshua Tree e marcou pela primeira vez que a banda se estreou no primeiro lugar na Billboard Hot 100 dos Estados Unidos. Esta é também uma daquelas pérolas que não pode faltar nas festas temáticas, anos 80. A seguir vem o número 5.
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0: E o meu número 5 é este, Easy Lady. Seu nome é Ivana Espanha, mais conhecida por Espanha. Este é mais um icónico tema de 1987, o álbum Dedicated to the Moon. Senhoras e senhores.

Easy Lady, e Ivana Spagna. Portadora daquela famosa crina de leão, loira e volumosa, que definiu a imagem de marca da Espanha, nasceu de uma decisão de última hora. 3 dias antes da sessão fotográfica para a capa do single, a cantora acordou de manhã, olhou-se ao espelho e disse ao irmão: vou pintar o cabelo de louro e arrepiá-lo. Criando ali mesmo o visual que conquistou

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2: Grande abraço, José Monteiro, aí para Princeton, New Jersey.
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2: Estão a aumentar, o ritmo. Icónicos estes acordes de Slash, o famoso guitarrista dos Guns N' Roses. Mais uma grande pérola de 1987, está na quarta posição do meu top. O álbum chamava-se Appetite for Destruction. Este icónico

0: maior clássico sempre dos Guns N' Roses, lançado em 1987 no álbum estreia Appetite for Destruction, e tornou-se a única canção da banda a atingir o primeiro lugar na Billboard Hot 100 lá nos Estados Unidos. E como curiosidade, o videoclipe oficial desta música foi o primeiro teledisco dos anos 80 a ultrapassar a impressionante marca de 1 milhão de visualizações no YouTube. É obra. Quarto lugar, Guns N' Roses, Sweet Child O' Mine.
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0: E este é o quarto. Ou melhor, o segundo. Ou melhor, o terceiro. Esse mesmo, Michael Jackson.

Este é o terceiro lugar da minha tabela. Michael Jackson com Bad, icónico single e faixa título do sétimo álbum de estúdio de Michael Jackson, lançado em 1987, tendo-se tornado no quinto número 1 consecutivo do artista na Billboard Hot 100 dos Estados Unidos. O tema que, aliás, era para ser cantado originalmente em dupla, Michael Jackson e também Prince. Mas caiu por terra. A seguir vamos ao número 2. Número 2, os The Cure, a banda de Robert Smith com este Just Like Heaven.

banda que deu um super concertaço ainda este ano na Maia. Para mim foi um dos concertos do ano. Esta faz parte do álbum Kiss Me, Kiss Me, Kiss Me. Mais um fabuloso e icónico álbum de 1987.

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chegamos ao número 1 com os Bon Jovi, este Living on a Prayer. Com eles fechamos mais um Valvez à Quinta, em grande estilo. A banda de John Bon Jovi. Da minha parte, foi um prazer enorme ter estado consigo aqui nesta noite fabulosa de quinta-feira. Um grande abraço, regresso, como sempre, na próxima quinta. Tchau, tchau.

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1: Na minha escola, toda a gente quer ser futebolista.

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3: Olá, sou Helena Sampaio. Este é mais um bloco informativo na Rádio Valdevez. A Câmara Municipal de Arcos de Valdevez aprovou a renovação do protocolo de colaboração com a Cooperativa Agrícola de Arcos de Valdevez, o Agrupamento de Escolas de Valdevez, a Associação de Pais e Encarregados de Educação dos Alunos do Agrupamento de Escolas de Valdevez e a empresa responsável pelo serviço de refeições escolares, dando continuidade à integração de produtos locais nas emendas dos refeitórios escolares. No âmbito deste protocolo, continuarão a ser fornecidos produtos endógenos de excelência, como a carne da caxena, o feijão terrestre, a castanha e laranja de Ermelo. Esta iniciativa integra-se no programa de valorização dos produtos e produtores locais, Terras do Vez, Sabores e Tradições, promovido pelo município com o objetivo de valorizar e divulgar os produtos locais, apoiar os produtores do concelho e contribuir para uma alimentação mais saudável, equilibrada e nutritiva junto da comunidade escolar. Com esta medida, o município e os seus parceiros reforçam o compromisso com a promoção da economia local, a sustentabilidade e da qualidade das refeições servidas aos alunos do Agrupamento de Escolas de Valdevez.
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3: A freguesia de Gondoriz juntou-se para celebrar Nossa Senhora de Guadalupe e os 25 anos de sacerdócio do padre Luciano Reis Forte, num dia marcado pela união e fé, onde não faltou a tradição popular e muita animação. As celebrações começaram com a procissão seguida da Eucaristia. O dia prolongou-se com um almoço convívio, a atuação do rancho folclórico Estrela do Norte de Gondoriz e muito convívio entre gerações, reforçando os laços entre a comunidade. As cerimónias foram acompanhadas pela vice-presidente do município, Emília Cerdeira, numa demonstração de proximidade com a população e de celebração das bodas de prata sacerdotais do padre Luciano Forte. O evento contou com o envolvimento de toda a comunidade, que se juntou para organizar as festividades, agregando a comissão de festas, associações, a fábrica da igreja e diversas entidades de Gondoriz, numa clara união entre todos. Estiveram ainda presentes o presidente e vários elementos do executivo da Junta de Freguesia.
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3: Várias dezenas de Citroën 2 cavalos estiveram em Arcos de Valdevez para um passeio de clássicos vindos de diversos pontos do país. Organizado pela Bicavalaria do Minho, Clube 2 Cavalos e Derivados, o grupo percorreu vários locais do concelho, incluindo a Quinta da Guiá e algumas zonas centrais da vila, desfrutando de belíssimas paisagens e ofertas turísticas de Arcos de Valdevez. A vice-presidente Emília Cerdeira marcou presença num dos momentos, dando as boas-vindas ao extenso grupo proveniente do norte, centro e sul do país. Para o município, Arcos de Valdevez continua a ser um dos mais procurados para desfrutar e receber grandes grupos, garantindo excelentes condições de passeio e ótimos locais de acolhimento.
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3: Alteração temporária de sinalização e trânsito na freguesia de Aguiá. A Câmara Municipal de Arcos de Valdevez informa que foi autorizado à E-Redes o corte e desvio de trânsito de diversas vias na freguesia de Aguiá para a execução de trabalhos de ligação de média tensão de 17 de setembro a 13 de novembro entre as 8 e as 17 horas. A intervenção será executada de forma faseada nas seguintes vias. Fase 1, estrada da calcetaria, corte de trânsito com desvio. Fase 2, estrada da tujeira, corte de trânsito com desvio. Fase 3, caminho da Eirinha, corte de trânsito com desvio. Fase 4, estrada municipal 518, corte de trânsito com desvio. Fase 5, estrada dos Aziveiros, circulação alternada com recurso a semáforos. Com consciência do incómodo que esta situação possa causar, o município apela à sua melhor compreensão.
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3: Fica por aqui este bloco informativo na Rádio Valdevez. Estou de regresso para outros blocos de informação com a mais ouvida do Alto Minho.
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